0: Mangiato Parcini 1-8-6-6-6-6.
1: Vengono a seguire Mike, Alfa, sotto Sera e 30 Lima, e sotto Sera Comunica 1-2-8 decimali 8.
0: Mike Alfa, sotto Sera e 31, 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

0: 8045.
1: 8045, go ahead.
0: Copy, ATP, sir.
1: Go ahead. Clear to Galeão. Runway Bravo 8. 503 50 60 50 Radio 360 na placa de ar. 40302.
0: Alfa para 513, a punta espera 28.

0: primeira pista do posto.
1: 3109. Argentina Unei, 103.10.5, despegue autorizado, pista 31.
2: Despegue autorizado, pista 31, 50 la salida Argentina. 546.
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1: Call 7232, buenas tardes. 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
0: QNH 1016, clears RNP 1831 via NP, go 1052.
1: That's correct. Esmar,